0: Obrigado.
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6: 9:17.

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Bom dia, prezados ouvintes do programa Luz para a Vida. É com alegria que estamos mais uma vez de volta para levarmos até você a mensagem de esperança, fé e amor através da palavra de Deus. Pois cremos que a palavra de Deus nos liberta, transforma e nos conduz a Jesus Cristo. 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

0: 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Então agradecemos desde já a sua participação, agradecemos a sua audiência, que Deus abençoe você e que lhe dê um domingo cheio de paz, de esperança e fé com Jesus.
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3: Querido Senhor Jesus Cristo, queremos agradecer a Ti por mais um início de semana, mais uma oportunidade de estarmos vivos, respirando, agradecendo a Ti pelas maravilhas que o Senhor faz na nossa vida. Queremos agradecer a Ti pelo sábado que se passou e queremos mais uma vez agradecer a Ti por essa semana que se inicia, que nós pedimos ao Senhor que fique ao nosso lado para que seja uma semana somente de coisas boas. Que o Senhor possa ser conosco, nos guiando neste mundo. Sabemos o quanto difícil é, mas sabemos que sem Ti é pior. Por favor, Pai, seja conosco, nos abençoa, nos guia. Fica conosco, fica tomando cada decisão de nossa vida, fica tirando o mal de nosso caminho e seja conosco até a consumação dos séculos. É isso que eu te peço, te agradeço e te rogo. Em nome de Jesus, amém.
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0: Hoje nós queremos falar um pouquinho sobre o sedentarismo e quais são as suas consequências em nossa saúde. Então, sair do sedentarismo nem sempre é uma tarefa fácil. Quem não prefere se jogar no sofá em vez de exercitar depois de um dia cansativo? O sedentarismo pode ser definido como um estilo de vida em que o indivíduo passa a maior parte do tempo deitado ou sentado, o que provoca pouco gasto de calorias. No entanto, a ausência ou diminuição de exercícios aumenta o risco de doenças, como obesidade e problemas cardiovasculares. Então, a Organização Mundial de Saúde recomenda que se pratique exercícios físicos com intensidade moderada por cerca de 150 minutos semanais ou, se a atividade física for intensa, por 75 minutos por semana. Então, no Brasil, de acordo com dados do IBGE, cerca de 47% dos brasileiros estão sedentários. Consequências do sedentarismo na nossa saúde. O sedentarismo altera o funcionamento de todos os sistemas do organismo. Por conta disso, aumenta o risco de morte prematura e por diversas causas. Então, os principais efeitos da falta de atividade física para o corpo estão aqui. Vou ler cada uma para você. Diminuição da perda de calorias. Diminuição da força muscular. Dificuldade para processar gorduras e açúcares que são ingeridos. Redução da imunidade. Alterações na circulação sanguínea. Aumento de infecções e inflamações, desequilíbrio hormonal e alterações do sono. Então, além disso, principalmente a longo prazo, o sedentarismo pode aumentar o risco de doenças. Entre elas, podemos citar algumas: obesidade, doenças cardiovasculares, como infarto, AVC, né, acidente vascular cerebral, diabetes, até mesmo o câncer, osteosporose, dores crônicas nas articulações, depressão e ansiedade. Então, o sedentarismo, né, a falta de exercício, a falta de movimentação é um risco também para a demência. E um dos fatores de risco para a demência, como Alzheimer, é ter um estilo de vida sedentário. Então, sabes que a predisposição genética também é um item importante que contribui para o surgimento desse tipo de doença. Mas, no entanto, a prática de atividades físicas regula, aumenta a circulação do sangue para o cérebro e estimula a formação de novos neurônios. o que permite que a atividade cerebral fique mais aguçada. Além disso, com a idade, a estrutura cerebral sofre alterações em diversas regiões, que são responsáveis pela memória, planejamento motor e armazenamento de informações. Então, o exercício físico também é uma estratégia eficaz para diminuir o risco de atrofia cerebral. Portanto, sair do sedentarismo pode ser um fator protetivo contra as demências. Então, como eu posso sair do sedentarismo? Primeiro passo é se conscientizar da importância da atividade física para sair do sofá. Em seguida, a recomendação é começar devagar, mudando aos poucos a rotina ou iniciar alguma atividade que dê prazer, como caminhada em um parque, caminhada em um quarteirão, na rua, bem, onde você achar melhor. Na praça, né? Nós temos as praças de academia lá, em dois lugares aqui na cidade, né? Você também pode fazer uma atividade que você goste de fazer. Pode ser feita até dentro de casa mesmo, alguns exercícios. Nós encontramos também muitos vídeos. Enfim, nós não temos desculpa para dizer que não podemos fazer alguma atividade física. Se você não gosta de academia, caminhada. Feito eu, né, que não gosto de academia. Vale destacar que é melhor realizar algum tipo de exercício do que nenhum. Mas, para realmente ser eficaz, é preciso constância no processo. Não é começar hoje e não amanhã e passar semanas, mas todos os dias, adquirir uma rotina. Em linhas gerais, quanto mais o seu corpo estiver em movimento, mais saudável você ficará. E que tal iniciar com pequenas mudanças no dia a dia? A seguir, vejamos algumas dicas. Use menos escada. Aqui nós não temos elevadores, né? Não temos esse tipo de coisa para usar, mas se tivesse, seria melhor usar as escadas. Vá ao mercado ou à padaria caminhando. Inicie uma caminhada de 15 a 20 minutos por dia. Levante a cada uma hora ou duas horas, se estiver sentado trabalhando, para tomar uma aguinha, para dar uma esticadinha. Invista em algum esporte, como futebol, corrida, vôlei ou a caminhada mesmo. Se não gostar da academia, como eu já disse, né, ou de outras modalidades, também tem o Pilates também, que é muito indicado, né, para os alongamentos, para desencurtar, né, o que está encurtado. Ou também passear com os animais também é uma tarefa, é uma caminhada, é um exercício. Passear com eles também, eles agradecem. Então, nós vimos isso, né, a fonte que nós estamos vendo aqui, e nesse relato, nós nos encontramos com a educadora física, Janaína Cândida, que é personal trainer também, é ex-atleta de natação e pós-graduada em biomecânica do movimento e treinamento feminino. Então, todos esses itens aqui que nós vimos, todos eles são de grande valor para que a gente possa sair do nosso comodismo, do sedentarismo, da televisão, do celular e dar uma respirada lá fora, fazendo uma caminhada ou o exercício que você gosta de fazer. Então, vamos lá, vamos começar e continuar, né? Para que possamos ter uma saúde melhor, termos condições de nos movimentar, de andar, de correr, para que não fiquemos, né, possamos ficar inertes a essas coisas, porque infelizmente muitas pessoas, elas são tão jovens ainda e estão passando por esses problemas de articulação, de dores, né? Então, o que nós precisamos fazer é apenas tomar o remédio natural que Deus nos confiou, que é a atividade física.
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4: Lucas capítulo 18, versículo 14. Quem se exalta será humilhado, e quem se humilha será exaltado. No cenário, dois homens, um fariseu e o outro cobrador de impostos. Um reconhecia sua pecaminosidade e necessidade de Deus. O outro se considerava uma grande aquisição para a igreja. O fariseu queria justiça. O publicano apelava apenas por misericórdia. Mas deixe de lado o preconceito que havia contra os fariseus, porque apesar de tudo, eles tinham suas virtudes. Eles observavam alto nível de moralidade. Eram defensores da Bíblia, estritos observadores do sábado e contribuíam com a igreja. Sempre se apresentavam bem vestidos, chegavam cedo aos cultos e faziam questão de entregar o envelope de ofertas diretamente ao pastor. Os publicanos, por outro lado, eram vistos como pecadores inescrupulosos, e esse a que se refere a parábola, sem saber o que dizer, apelou por misericórdia. Temos que reconhecer que na maioria de nós há um pouco de ambos, e às vezes um pouco mais de fariseu do que de publicano. O que Jesus está tentando nos ensinar é que nenhuma coisa boa que fizermos vai ser suficiente para que passemos no teste de entrada no céu. O fariseu mantinha uma lista de tudo o que fazia. A vida cristã sempre era um fardo, porque ele sempre se sentia aquém da quantidade de orações que devia fazer. Tenho que entregar esta lista na entrada do céu, era o pensamento dele, como se a tal lista fosse um credenciamento seguro para poder entrar. A realidade, amigo ouvinte, é que mesmo que vivamos orientados pela graça de Deus, nossa tendência para a justificação por meio das obras é tão grande que na primeira oportunidade largamos a graça e queremos demonstrar para Deus que somos bons fazendo alguma coisa. Na versão bíblica A Mensagem, lemos o texto assim: dois homens foram ao templo para orar. Um era fariseu e o outro cobrador de impostos. O fariseu fazia pose e orava assim: ó Deus, eu te agradeço porque não sou como outras pessoas, ladrões, trapaceiros, adúlteros, nem que o céu me perdoe como este publicano. Jejuo duas vezes por semana e dou o dízimo de todos os meus rendimentos. Enquanto o publicano andava curvado na escuridão, com o rosto entre as mãos, sem ousar olhar para cima, dizia: Deus, tem misericórdia. Perdoa-me, um pecador. Lucas 18, versículos 10 a 13. Onde estamos na parábola? Jesus disse: quem se exaltar será humilhado, e quem se humilhar será exaltado. Lucas 18, versículo 14. Reflita sobre isso no dia de hoje e ore comigo agora. Grande Deus, meu Pai, por favor, que nada do que eu faça, ou que algum de meus ouvintes venha fazer, seja motivo para glorificação própria, para exaltação. Carecemos inteiramente da tua graça, da tua misericórdia. Por favor, Pai, tome conta de nossa vida. Em nome de Jesus. Amém.
3: Agora, depois desse momento de reflexão, vamos para a primeira música do programa de hoje, que oferecemos aos nossos queridos irmãos Adalto e Simone, Carlos e Anne, Jonathan Tarcila e Lucas, e nosso irmão Severino, conhecido também como Capitão Bill. E também aos nossos queridos ouvintes, Adonias, Andréa Giordana, Laudinho e Dete, ouçam com o grupo Cânticos Vocal a música Anjos.

Queremos oferecer a próxima música aos nossos queridos amigos que estão ouvindo a Rádio Senador FM nos sítios das moças, com Jorge, Edileuza e Edenilton. E também para os demais ouvintes, Margarida Ribas, Alberone, Cléria, Nair e Carrinho. Também para os nossos amigos Afrânio e Tarcísia. Então ouça com Arautos do Rei a música Começando Aqui.

partindo agora para a terceira música do programa de hoje. A última música de hoje oferecemos a Rômulo Alexandre e sua esposa Sueli, Samuel e Fernando em Cid das Moças, Senhor Antônio na Padre Noval, Dona Maria José, mãe do irmão Flávio, no Salgado e para os irmãos Geraldinho Valença e Thelma Teixeira. Ouçam com Rafaela Pinho a música O Dia Findará.

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1: Bom, meus queridos, hoje à noite, às 7:30 PM, teremos cultos de adoração e pregação da Palavra de Deus nas três igrejas adventistas do sétimo dia aqui em Sanharó. Procure nos seguintes endereços algumas igrejas. Na Avenida Jurandir de Brito, temos a Igreja Central, cujo pregador será o nosso irmão Danda. Na Rua Manuel Batista, no bairro Santa Clara, temos a Igreja Adventista do Sétimo Dia, Morada da Serra, que estará realizando um culto jovem. E no bairro da Coab, temos a Igreja Adventista Sanharó 2, como costumamos chamar, com a pregadora Nucilane Cavalcante, que estará ministrando a palavra, certo? Então, desde já, sejam todos bem-vindos, certo, à casa de Deus. Fiquem à vontade para comparecer junto com a família. E caso também você deseje fazer um curso bíblico totalmente gratuito, você pode fazer duas coisas. Você pode acessar o site biblia.com.br e você receberá um concurso bíblico gratuito em sua, um curso bíblico gratuito em sua residência. Ou então, aproveitando o seu gancho de ir à igreja, você pode falar com um dos nossos instrutores bíblicos, que eles serão que eles irão receber vocês, eles irão direcionar vocês até o curso bíblico, e nós iremos combinar um horário muito especial e ideal que se encaixe na nossa e na sua rotina para a gente estudar a Bíblia juntos, certo? Então aproveita esses ganchos e ou você visita o site ou então você fala conosco, tá bom?
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2: Nós temos uma mensagem muito interessante nesta manhã. Nós vamos ver um relato que conta da história de um milagre que foi oferecida por uma menina. Uma menina cheia de fé e que a sua fé e o seu cuidado para com o próximo resultou em um grande milagre. Então, muitas vezes nós pensamos que Deus, ele só usa pessoas importantes, pessoas com posição elevada, pessoas livres, mas, no entanto, Deus escolheu alguém provável. Uma menina, uma escrava, uma anônima. A Bíblia não relata o nome dela. E foi através dela que o milagre aconteceu. Nós já vamos ver essa história baseada no livro de 2 Reis, no capítulo 5. Se você tiver sua Bíblia aí, abre sua Bíblia no Velho Testamento, no capítulo 5 de 2 Reis. E aqui relata a história, uma história muito comovente, uma história de fé e coragem de uma menina que era escrava. O subtítulo fala assim: Naamã é curado de lepra. Para quem não sabe, a lepra hoje, ela é curável, a lepra hoje, ela é tratada, ela tem, né, os médicos próprios para isso, tem os hospitais para que possa cuidar de tudo isso. Então, hoje a lepra, ela não é mais a causa de morte, como era, ou a causa de afastamento do convívio da família. Então, a lepra, quando naquelas pessoas antigas, na época, né, do Velho Testamento, quando elas eram detectadas com esta doença, era uma sentença de abandono. Elas eram levadas para os leprosários, que não era casa, não eram hospitais, eram nos matos, eram nos desertos, em meio às pedras, penhascos. E as pessoas da sua família, para alimentá-las, levavam a comida, colocavam numa distância onde elas não pudessem se aproximar. Então, lembro do caso da pandemia, como foi triste, como pessoas foram isoladas e, quem sabe, até morreram. Não tanto, não foi da doença, não, foi da depressão, foi da angústia. Era uma sentença de morte. Então, a lepra era mais ou menos assim. Porém, com a diferença de que elas não eram tratadas em casa ou em hospitais, eram abandonadas, elas eram tiradas, elas eram arrancadas do seio familiar, das suas próprias casas. Então, nós vemos também aqui a história de um homem também que era leproso. Então, o versículo 1 começa dizendo assim: Naamã, comandante do exército do rei da Síria, era grande homem diante de seu senhor e de muito conceito, porque por ele ser um senhor que tinha grandes vitórias. Então aqui diz que ele era, porque por ser ele senhor, dera vitória à Síria, né? Ele era da Síria e ele venceu uma guerra e ele era herói da guerra, porém ele era leproso. Então, versículo 2: saíram tropas da Síria e da terra de Israel. Levaram cativa uma menina que ficou ao serviço da mulher de Naamã. Então, essa menina, ela foi tirada da sua terra de Israel, né? A Síria venceu a sua nação, e quando eles venciam uma nação, eles pegavam as pessoas e levavam como escravos, vendiam. E essa menina, ela foi levada como escrava, e ela caiu exatamente na casa desse comandante do exército da Síria, que era um grande homem, ele era um senhor muito de posição e de poder. Ele era um homem de guerra, ele era um herói de guerra. Então, essa menina calhou de cair na casa daquele comandante. E quando ela chegou lá, nós vimos aqui o versículo 3. Quando ela viu que o seu senhor era leproso, ela disse à sua senhora, a esposa de Naamã, ela disse: tomara o meu senhor estivesse diante do profeta que está em Samaria, ele o restauraria da sua lepra. Então, aquela menina, ela se comoveu, ela teve empatia com aquele homem que era o causador do seu sofrimento, que foi aquele que a comprou para levar como escrava. Versículo 4. Então, foi Naamã e disse a seu senhor: assim falou a jovem, que é da terra de Israel. Respondeu o rei da Síria: vai, anda, e enviarei uma carta ao rei de Israel. Ele partiu e levou consigo 10 talentos de prata, 6 mil ciclos de ouro e 10 vestes festivais. Levou também ao rei de Israel a carta que dizia: logo em chegando a ti esta carta, saberás que eu te enviei Naamã, meu servo, para que o cures da lepra. Então, lido o rei de Israel a carta do outro rei, né, da Síria, rasgou as suas vestes e disse: acaso sou eu Deus com poder de tirar a vida ou dá-la, para que este envie a mim um homem para eu curá-lo de sua lepra? Notai, pois, e vede que procura um pretexto para romper comigo. Então, ouvindo, porém, Eliseu, homem de Deus, que o rei de Israel rasgara suas vestes, mandou dizer ao rei: por que rasgaste as suas vestes? Deixa-o vir a mim e saberá que há profeta em Israel. Então, veja, quando o rei recebeu a carta, ele ficou indignado, pensando que aquele rei da Síria queria cortar relações com ele, porque ele não era profeta, ele não era curandeiro para fazer essa cura. E quando Eliseu, o profeta, ouviu tudo isso, ele disse: não pode deixar ele vir, e ele saberá se há profeta em Israel. Então veio, pôs Naamã com seus cavalos, seus carros, e parou à porta da casa de Eliseu, profeta. Então Eliseu lhe mandou um mensageiro dizendo: vai, lava-te 7 vezes no Jordão e a tua carne será restaurada e ficará limpo. O profeta não foi ao encontro dele, mandou um mensageiro. E por isso veja a reação de Naamã no versículo 11. Naamã, porém, muito se indignou, se foi dizendo: pensava eu que ele sairia até comigo, posseria de pé, invocaria o nome do Senhor, seu Deus, moveria a mão sobre o lugar da lepra e restauraria o leproso. Ele pensou que apenas o profeta proferisse uma oração e pronto, ficasse limpo. Ele não queria ter trabalho nenhum, ele só queria uma oração. Então ele reclamou que lá onde ele morava tinha rios melhores, rios mais saudáveis do que aqueles rios de Israel. Então ele: por que ele não mandou eu me limpar, eu mergulhar 7 vezes naqueles rios, me mandar eu me limpar e mergulhar num rio que era um rio que não era muito limpo? No versículo 13 diz assim: então se chegaram a ele os seus oficiais e lhe disseram: meu pai, se te houvesse dito o profeta alguma coisa difícil, acaso não farias? Quanto mais, já que ele apenas te disse: lava-te e ficarás limpo. Então, ele achava que aquilo era uma coisa pequena demais para ele fazer. E aí, ele foi aconselhado pelos seus oficiais, para que ele não estava pedindo coisa demais, só mergulhar 7 vezes no rio. E então Naamã aceitou o conselho daqueles homens. O versículo 14 diz: então desceu e mergulhou no Jordão 7 vezes, consoante a palavra do homem de Deus, o profeta Eliseu, né? E a sua carne se tornou como a carne de uma criança, e ele ficou limpo. E o versículo 15 finaliza dizendo: voltou ao homem de Deus, a Eliseu, ele e toda a sua comitiva. Veio, pois, diante dele e disse: eis que agora reconheço que em toda a terra não há Deus senão Israel. Agora, pois, te peço, aceites um presente do teu servo. E aí ele ficou agradecido pela cura, simples, apenas mergulhar naquele rio e ficaria curado. O que é que nós podemos perceber e aprender dessa história? Deus usou uma menina sem nome, mas com propósito. A Bíblia não menciona, né, o nome dela, porque talvez essa menina seja eu, seja você. Ela só disse que ela era jovem, mas ela era escrava. Já imaginou? Vendida, tirada do seio da sua família, levada à força, uma vítima de dor, de sofrimento, de perdas. Perdeu sua família, perdeu sua terra natal, perdeu seus amigos, seus coleguinhas, perdeu tudo o que ela tinha e foi parar na casa deste casal. Mas mesmo assim, na maneira como ela sofria, talvez ela não gostasse, talvez não, ela não gostasse no lugar que estava, porque ela gostaria de estar exatamente era com sua família. Mas aquela menina, humanamente falando, ela tinha tudo para se revoltar e se calar e se afastar do seu Deus. Mas ela fez o contrário. Ela decidiu continuar crendo, mesmo na terra distante, numa terra estranha, sem ninguém da sua convivência. Ela não perdeu a fé em Deus. Ela continuou amando Deus da mesma forma como ela amava na sua terra. Então, aquela menina, ela não perdeu o seu caráter. Ela não desistiu de seguir aos seus princípios cristãos, à sua religiosidade. Ela acreditava no poder de Deus, mesmo vivendo em dor e em sofrimento. Mas ela, usando a sua bondade, usando o seu gesto de carinho, ela não se revoltou com aquele homem que a levou para a sua casa. Ela fez o contrário. Ela quis abençoar, ela não quis prejudicar. E ela sentiu, ela se colocou no lugar dele. Sabia que aquela doença era terrível, talvez pior do que a escravidão que ela vivia. Porque na doença ele teria que ser isolado. E mesmo sendo escrava, ela tinha o direito de estar em meio das pessoas. Então, aquele homem, sendo general, um poderoso, inimigo do seu povo, responsável por guerras, responsável por ter devastado a sua terra natal. Mas, mesmo assim, ela quis ajudá-lo. Ela não se revoltou. Ela não alimentou a dor, mas ela cancelou seu sofrimento para ajudar alguém que não merecia. Se fosse eu e você, eu tenho certeza que nós não ajudaríamos uma pessoa que se tornaria nossa inimiga. Mas, mesmo assim, ela escolheu ajudar. E isso realmente é sobrenatural. Paulo, em Romanos, capítulo 12, versículo 21, ele nos dá um conselho: que nós nunca deveríamos retribuir com o mal. O mal que nós recebemos, nós não deveríamos retribuir com o mesmo mal. Ele disse mesmo assim: não te deixes vencer do mal, mas vence o mal com o bem. E foi aquilo que aquela menina fez. Ela venceu o mal com o bem. Então, imagine alguém sendo ferido profundamente. E em vez de devolver a dor, ela oferece cura. Ela somente falou com a sua senhora: tomara que ele fosse até Samaria, até o profeta, e ele seria restaurado. Então, essa menina não deixou que a dor definisse o que ela era. E essa frase, ela mudou a história de um homem. Então, mesmo sem querer fazer o que foi dito para que ele fizesse, para mergulhar 7 vezes no Rio Jordão, ele não queria, ele achava isso simples demais para fazer. Ele queria algo extraordinário, que aquele profeta o curasse de uma maneira imediata, apenas uma oração. Mas o profeta não foi até ele, mandou os oficiais dando o recado que ele fosse. E por isso, ele achava que isso era insignificante. E muitas vezes nós deixamos de fazer pequenas coisas achando que são insignificantes. Então, muitas vezes, pequenas atitudes, elas podem gerar grandes transformações. Elas podem abençoar pessoas. O próprio Jesus Cristo, os milagres que ele realizou foram por pequenos gestos. Uma certa vez, uma multidão faminta, ele perguntou no meio da multidão quem tinha comida, apenas um jovenzinho também, tinha 5 pães e 2 peixinhos, e ele ofereceu para Jesus alimentar aquela multidão. Então, daqueles 5 pães e 2 peixinhos, Jesus alimentou uma multidão. Com simples gestos de toque, várias vezes, Jesus curou pessoas, apenas com o toque de suas mãos, o toque na areia, o toque no barro. Então, pequenas atitudes também, elas podem fazer grande diferença na vida de alguém. Quem sabe, às vezes nós encontramos pessoas na rua, pessoas angustiadas, pessoas magoadas, injustiçadas, e apenas um bom dia, um sorriso pode fazer diferença na vida de uma pessoa. Então, quantos milagres muitas vezes deixam de acontecer porque alguém se calou, porque alguém não falou, por causa da mágoa, por causa da dor, por causa de um ressentimento, por causa de uma injustiça sofrida. Então, muitas vezes, pessoas perecem no sofrimento e na dor, porque muitos se calaram. Uma visita, um abraço, um aperto de mão. Talvez nesta manhã, alguém que esteja ouvindo, alguém que nós estejamos falando aqui através da palavra de Deus, se sinta assim também ferido, se sinta magoado por alguma injustiça que recebeu. Está no lugar até mesmo que não gostaria de estar. Aquela menina estava num lugar, num lar, que ela não gostaria de estar. Ela gostaria de estar no seu lar, mas ela estava naquele lar. Mas ela não deixou que a dor e o sofrimento cancelasse a sua fé. Ela se lembrou do seu Criador, do Deus que tudo poderia fazer. Ela lembrou-se do poder que Deus tinha para fazer um milagre na vida daquele homem. E aquela menina foi usada simplesmente com a palavra: tomara que ele vá a Samaria. E aquele homem aceitou o convite daquela menina, mesmo escrava, mesmo sem nome, mesmo na dor do seu sofrimento. Então Deus procura pessoas como essa menina, que não se contaminam, que não se vinguem, que não se vinguem, não sejam magoadas, mesmo feridas, que continue sendo uma luz, mesmo na sua dor. Nós temos apenas uma escolha: ou escolher viver sendo marcado pela dor, ou ser usado por Deus, mesmo apesar da dor. Quem mantém a fé na dor se torna um instrumento de milagres. Então, não deixemos que a dor e que o sofrimento cancelem a nossa motivação de viver, a nossa aproximação com as pessoas, nosso amor para com aqueles que, mesmo que nos feriram, mas que nós possamos ter também compaixão por eles. Não deixemos que o sofrimento e a mágoa calem a nossa fé. Cada pessoa é importante para Deus, mesmo aquele senhor herói de guerra, mesmo massacrando nações, mas ele era uma pessoa também que Deus se importava com ele. E Deus se importa com cada um de nós, e Deus espera que cada um de nós sejamos instrumentos de luz, instrumentos que curem, não instrumentos que matem, não instrumentos que se calem em meio à dor e ao sofrimento alheio. Conta-se uma história que uma certa vez tinha um jovem à beira do mar, e muitas estrelas do mar, elas foram jogadas pelas ondas para fora do mar. E aquele jovem estava ali pegando cada estrela e jogando para o fundo do mar. Passou um senhor e, olhando a atitude daquele jovem, ele disse: meu filho, não adianta você estar fazendo isso, você não vai conseguir colocar essas estrelas de volta ao mar. E ele pegou uma estrela e olhou para aquela estrela e jogou no mar. E ele disse: sim, para essa eu estarei fazendo a diferença. Então, nós precisamos reconhecer para fazermos a diferença. Muita gente diz assim, eu gostaria de acertar na loteria, porque eu ia ajudar muita gente. E eu não. Nós podemos ajudar com o pouco que nós temos. Podemos dividir o pouco que nós temos para ajudar outras pessoas. Então, irmãos, não custa nada. Muitas vezes um sorriso, um aperto de mão e um abraço. Quantas pessoas estão deprimidas, oprimidas pela dor e pelo sofrimento? E às vezes palavras, às vezes nós só doamos o nosso ouvido. Não falamos nada, apenas escutamos a história daquela pessoa. Apenas estamos do lado dela. Isso é confortador. Jesus fez muito isso, estar ao lado das pessoas, ouvir as pessoas, estender a mão, abraçar, dar uma palavra de ânimo, da importância que aquela pessoa tem para com Deus. E é só isso que nós temos a fazer. Deus nos usa e nós precisamos nos colocar nos braços do Senhor e deixar que Ele possa nos usar. Irmos até aquelas pessoas que estão no seu sofrimento, na sua dor, e apenas escutá-las, apenas abraçá-las, apenas sorrir, apenas tocá-las. Que Deus nos abençoe e que nós possamos ser esse instrumento de luz, que possamos levá-la à luz do Senhor em meio às trevas deste mundo caótico, cheio de dor, cheio de sofrimento. Nós precisamos dividir a nossa alegria com essas pessoas também. Deus abençoe a cada um de vocês e lhe dê a

E agora, para finalizarmos, vamos ficar com a música final, oferecendo a todos os nossos ouvintes, em especial nosso querido amigo Expedito, lá da Barão de Buick. Ouçam com Natson Portugal a música Ouça os Corações.

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1: Oremos. Pai querido, bondoso Deus, que nós possamos ser usados, Senhor Deus, por Ti. Que possamos, Senhor Deus, levar luz, levar fé, levar esperança para aqueles que estão magoados, injustiçados em meio à dor e ao sofrimento. Que assim como aquela menina, Senhor Deus, apenas com uma palavra, tomara. E aquela palavra foi aceita, aquela palavra foi colocada em prática. E por conta daquela menina, com a sua intenção de ajudar alguém que provavelmente não merecia, mas para o Senhor todos nós não merecemos, mas mesmo assim o Senhor nos ama, mesmo assim o Senhor enviou o Teu Filho amado Jesus para nos salvar, mesmo sem merecermos, e continua, Senhor, lutando por nós. Que nós também possamos sentir amor, possamos sentir empatia por aqueles que sofrem, que nós possamos levar, Senhor Deus, a esperança para aqueles que estão em sofrimento. Nos ajude, nos use, que sejamos uma luz neste mundo em trevas. Que o Teu Espírito Santo nos batize, nos use e nos capacite. Porque o Senhor não escolhe pessoas perfeitas, mas o Senhor escolhe pessoas que se dão a serem transformadas, que se entregam, Senhor, para que o Senhor possa usá-las e que o Senhor possa transformar. E nesta manhã nós te pedimos, Pai, tem misericórdia de nós e nos ajude. Continue conosco durante este dia, nos dando, Senhor Deus, um dia diferente, um dia de louvor e de agradecimento. Nós te louvamos e te agradecemos por tudo, pelas demais bênçãos que ainda iremos receber, porque as que já recebemos, nós te honramos por elas. Obrigada, Pai. Em nome de Jesus, nós te agradecemos. Amém.
0: 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E lembre-se, nem só de pão viverá o homem, mas de toda a palavra que procede da boca de Deus. Tenha um bom dia com Deus. Música.

apóstolos. Meu primeiro livro, ó Teófilo, já tratei de tudo o que Jesus fez e ensinou desde o começo, até o dia em que foi levado para o céu, depois de ter dado instruções pelo Espírito Santo aos apóstolos que tinha escolhido. Foi a eles que Jesus se mostrou vivo depois de sua paixão, com numerosas provas. Durante 40 dias apareceu-lhes falando do reino de Deus. Durante uma refeição, deu-lhes esta ordem: não vos afasteis de Jerusalém, mas esperai a realização da promessa do Pai, da qual vós me ouvistes falar. João batizou com água, vós, porém, sereis batizados com o Espírito Santo dentro de poucos dias. Então, os que estavam reunidos perguntaram a Jesus: Senhor, é agora que vais restaurar o reino em Israel? Jesus respondeu: não vos cabe saber os tempos e os momentos que o Pai determinou com sua própria autoridade, mas recebereis o poder do Espírito Santo, que descerá sobre vós, para seres minhas testemunhas em Jerusalém, em toda a Judéia e na Samaria, e até os confins da terra. Depois de dizer isso, Jesus foi levado ao céu à vista deles. Uma nuvem o encobriu, de forma que seus olhos não podiam mais vê-lo. Os apóstolos continuavam olhando para o céu enquanto Jesus subia. Apareceram então dois homens vestidos de branco que lhe disseram: homens da Galileia, por que ficais aqui parados olhando para o céu? Esse Jesus que vos foi levado para o céu

o Deus e nosso Senhor Jesus Cristo, o Pai a quem pertence a glória, vós seu Espírito de sabedoria, que vou revele e faça verdadeiramente conhecer, que ele abra o vosso coração à sua luz, para que saibas qual a esperança que o seu chamado vos dá, qual a riqueza da glória que está na vossa herança com os santos. E que imenso poder ele exerceu em favor de nós que cremos, de acordo com sua ação e força onipotente. Ele manifestou sua força em Cristo quando ressuscitou dos mortos e o fez sentar-se à sua direita nos céus, bem acima de toda autoridade, poder e potência, soberania ou qualquer tipo que se possa mencionar, não somente neste mundo, mas ainda no mundo futuro. Sim, ele pôs tudo sobre os seus pés e fez dele, que está acima de tudo, a cabeça da igreja, que é o seu corpo, a plenitude daquele que possui a plenitude.

Naquele tempo, os 11 discípulos foram para a Galiléia, ao monte que Jesus lhes tinha indicado. Quando viram Jesus, prostraram-se diante dele. Ainda assim, alguns duvidaram. Então Jesus aproximou-se e falou: toda autoridade foi me dada no céu e sobre a terra. Portanto, ide fazer discípulos meus todos os povos, batizando-os em nome do Pai e do Filho e do Espírito Santo, ensinando-os a observar tudo o que vos ordenei. Eis que eu estarei convosco todos os dias

irmãs e meus irmãos, a solenidade da ascensão do Senhor é a confirmação, é a solenidade, é a glorificação da ressurreição de Jesus, que assumiu a nossa humanidade. Lembram que Jesus, ao iniciar a sua missão, foi tentado? 3 vezes ele foi tentado de desistir da missão, de ter assumido a nossa humanidade. Deus tem enviado o Verbo, a palavra, palavra viva, o seu Filho, no meio de nós.

seio de Maria para habitar no meio de nós. Ele foi tentado, perseguido, foi tentado quando foi lançada a proposta demoníaca de transformar pedras em pães. Ele não fez. Seria algo fantástico, milagroso, mágico, mas um ser humano. Sua paixão, morte de cruz, ele ressuscitou. Hoje, Jesus se despede. Isso só é encontrado nos Evangelhos de São Lucas e em Marcos. E no que escreve São Lucas, os Atos Apóstolos, a primeira leitura, a descrição, detalhes ou sinais de como aconteceu a ascensão do Senhor. E hoje ele está junto do Pai, à sua direita, como rezamos na profissão de fé, como proclamamos na profissão de fé, o credo. Minhas irmãs, meus irmãos, eu tenho encontrado os Atos Apóstolos, a primeira leitura, Jesus se despede dos seus discípulos. É triste isso. Não é fácil se despedir. Isso traz tristeza. A presença física de Jesus não vai, não está mais. Mas aí tem uma imensa alegria dele ressuscitado, com a nossa humanidade, apresentando a nossa humanidade ao Pai, à direita do Pai, o nosso Criador. A imensa alegria de ter escutado Jesus também nos Atos Apóstolos, o Evangelho de Lucas e Marcos, que os discípulos deviam voltar a Jerusalém. Aqui começa a missão dos discípulos e a nossa missão. É triste porque Jesus não está mais presente fisicamente. Traz alegria porque a missão de Jesus tem continuidade nas nossas palavras, nosso coração e pelas nossas mãos. Isso é lindo, isso é forte, porque por isso que cantamos, canto. Esse canto tem um sempre novo, nesse período pascal, que nossa Igreja Católica também assume esse canto, e diz, porque ele vive, temor não há. Minha vida tem sentido, a minha missão aqui no mundo, criado por Deus, tem sentido porque ele está dentro do meu coração. Ele é a cabeça da Igreja, que é o seu corpo, a plenitude daquele que possui a plenitude universal. Nós somos os membros da Igreja, corpo místico em Cristo. E Cristo ressuscitado é a cabeça. A Ele toda glória, todo poder. A Ele toda adoração. Aí nós encontramos no Evangelho de São Mateus, por causa do ciclo litúrgico que vivemos esse ano, orientados pelo Evangelho de São Mateus, não a descrição, não traz a realidade da ascensão do Senhor, como aconteceu, como ouvimos nos Atos Apóstolos. Mas são orientações de Jesus como o sermão das montanhas, da montanha. Ou todas as vezes que ele sobe a montanha, os ensinamentos de Jesus para os discípulos.
como encontramos no capítulo 5 desse mesmo Evangelho, as bem-aventuranças. Bem-aventurados os pobres, bem-aventurados os aflitos, bem-aventurados os que choram. As indicações. Os 11 discípulos foram para a Galileia, ao monte que Jesus lhe tinha indicado. Quando viram Jesus, prostraram-se diante dele. Se prostrar-se significa total submissão, adoração a ele, não ao poder militar, político e religioso. Porque por onde ele passou, fez e faz o bem, ressignificou, deu um novo sentido, justificou a nova lei do amor. Não mais as orientações da religião da época, poder religioso, político e militar. Eis que nos deu um novo mandamento: amai-vos uns aos outros. É pouco? Amai os vossos inimigos. Ainda é pouco. Amai quem vos persegue. É pouco. Perdoai não só 7 vezes. Amai a todos. Desejar ao outro o bem, ao outro que eu quero a mim mesmo. Esse novo mandamento se revela assim para a vida da igreja e para a humanidade. Então Jesus aproximou-se e falou: toda autoridade me foi dada no céu e sobre a terra. Portanto, ide e fazei discípulos meus todos os povos, batizando-os em nome do Pai e do Filho e do Espírito Santo, ensinando-os a observar tudo o que vos ordenei. Acabei de dizer: amai-vos uns aos outros. O novo mandamento: ide e fazei discípulos meus todos os povos. É a nossa missão agora, de anunciar a todos os povos que nós somos batizados, falar do amor de Deus apresentado pelo seu Filho Jesus. Ninguém pode cumprir a nossa missão. Já pensou nisso? Ninguém pode cumprir a missão que cabe a você. Em casa, no trabalho, nos grupos que você participa, da igreja. Ninguém pode cumprir a sua missão. Papéis podem ser até confundidos, mas a missão não. A missão foi dada a você. Você, minha irmã, meu irmão, tem que realizar e anunciar a Cristo. O mundo precisa ser humanizado. A partir de quem? Da ótica do amor. Aí entra um cuidado, segundo momento de reflexão, da realidade do espiritualismo. Tem muito coração. Isso nos leva ao sentimentalismo, ao espiritualismo. Se nós não ficar definido a missão de batizados no mundo, nós queremos sempre as coisas extraordinárias, mágicas. O espiritualismo, só olhando, como vimos na primeira leitura, eles ficaram olhando para o alto. Vai ver os anjos e diz: não, ele está à direita do Pai. Voltem para Jerusalém. Cumpra a missão. Continue com a missão de amar e servir. Lembre-se que Jesus pegou a toalha, dobrou-se, se ajoelhou e lavou os pés de vocês.
lavem os pés uns dos outros. Amém. Faça a sua parte. Continue. Aí, às vezes, outro perigo também. Muitas vezes, podemos voltar para o materialismo. Todo cuidado. São dois perigos. O espiritualismo é só o coração, mágica, a expectativa, o extraordinário. A cura imediata. A salvação. Nada de dor. Só as alegrias. Adorar por adorar. Ou olhos fixos em Jesus, sem escutar. Ele nos dando a missão. O materialismo é só pensar no trabalho das nossas mãos. É o que vale. Não. Coração, olhos fixos em Jesus. Agora adoramos. E agora, depois de adorarmos, glorificarmos, nos colocarmos em missão. Missão de paz, amor, solidariedade. E ver a dor da humanidade. Onde estão as feridas? Quando temos os olhos fixos em Jesus e só o adoramos, fugimos da missão de curar as feridas da humanidade. Quando pensamos em só curar as feridas da humanidade e não rezamos, nos distanciamos da presença do ressuscitado. Por isso, Cristo crucificado, ressuscitado, está à direita do Pai e nos deu a missão. Que ouvimos nos últimos versículos desse capítulo 28, quase os últimos versículos do Evangelho todo de São Mateus. Eis que eu estarei convosco todos os dias, até ao fim do mundo. Então, São Mateus nos apresenta muito mais do que Lucas, os apóstolos e Marcos, o desejo de vivermos na comunidade a missão, sentindo a presença de Cristo ressuscitado, onde Ele está dentro do nosso coração.

espetáculo com os discípulos. Ela não duvidou do amor. Ela não teve dúvidas. Ela, olhando seu filho, indo para Deus Pai, que está à sua direita, ela vai com os discípulos para o cenário, obediente, humildemente, esperar o que ele disse que iria se cumprir. A vinda, a presença, a força do Espírito Santo na vida dos discípulos, na vida da comunidade e da humanidade, que é dilacerada pela guerra, pela morte e por tantos sentimentos maus. Que Maria Santíssima nos ajude a compreender esse mistério, nosso coração e as nossas mãos, cumprindo a nossa missão de cada dia, e nos humanizarmos mais em Jesus, por causa de Jesus, em Jesus, com Cristo, por Cristo e em Cristo, para que a humanidade se torne mais humanizada por causa dessa presença do seu Filho ressuscitado. Louvado seja nosso Senhor.

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0: Irmãos, celebrando a ascensão do Senhor, que já é a nossa vitória, exultando de alegria e fervorosa ação de graças, apresentemos as nossas preces rezando assim.
1: Ó Senhor, elevar aos céus, atendei nossa prece.
0: Ó Senhor, elevar aos céus, atendei nossa prece.
1: Pelo Papa Leão, pelos bispos e demais ministros ordenados, para que, instruídos pelo Espírito Santo, possam, pelo anúncio do Evangelho, renovar no coração dos filhos e filhas a disposição de serem testemunhas da ressurreição. Rezemos.
0: Ó Senhor, elevado aos céus, atendei nossa prece.
1: Para que todos os membros da Igreja tenham seus olhos não só voltados para o céu, mas também para a terra, onde se encontram nossos irmãos e irmãs que sofrem, que estão sem moradia, abandonados e sem esperança de que tanto necessitam de nossa solidariedade. Rezemos.
0: Ó Senhor, elevado aos céus, atendei nossa prece.
1: Pelos que trabalham nos meios de comunicação social, para que tenham sempre à disposição de propagar a verdade, a justiça e a caridade. Rezemos.
0: Ó Senhor, elevado aos céus, atendei nossa prece.
1: Por nossa comunidade paroquial, para que, celebrando este domingo, este encontro dominical, esteja sempre disposta a acolher os dons do Espírito Santo vindo do alto e, assim, comunique a todos a alegria da salvação. Rezemos.
0: Ó Senhor, elevado aos céus, atendei nossa prece. Ó Deus eterno e todo-poderoso, que elevastes Cristo à vossa glória e nos deixastes a esperança de um dia participarmos da mesma glória, escutai as preces que com fé vos dirigimos e fortalecei-nos na missão de testemunhar o vosso reino até que ele venha, por Cristo nosso Senhor.
1: Amém.
0: Apresentemos ao Deus da vida a nossa história, nossa

0: mãos para que o meu vosso sacrifício seja aceito, Deus Pai Todo-Poderoso. Senhor, na festa da venerável ascensão do vosso Filho, nós os apresentamos humildemente este sacrifício. Concedei que por este intercâmbio de dons sejam elevados às realidades do céu, por Cristo nosso Senhor.
1: Amém.
0: O Senhor esteja convosco. Orações ao alto. Demos graças ao Senhor nosso Deus. Na verdade, é digno e justo, é nosso dever de salvação, damos graças sempre em todo lugar. Senhor Pai Santo, Deus eterno e Todo-Poderoso, pois o Senhor Jesus, Rei da Glória, vencedor do pecado e da morte, ante os anjos maravilhados, subiu hoje ao mais alto dos céus, constituído mediador entre Deus e a humanidade, juiz do mundo e Senhor do universo. Ele, nossa cabeça e princípio, nos precedeu, não para afastar-se de nossa humildade, mas para dar a nós, membros do seu corpo, a confiança de um dia o seguirmos. Por isso, transbordando em alegria pascal, exulta a criação por toda a terra, também as virtudes celestes e as potestades angélicas proclamam o hino

Na verdade, vós sois santo Deus do universo, e tudo que criastes proclama o vosso louvor, porque por Jesus Cristo, vosso Filho e seu nosso, pela força do Espírito Santo, dais vida e santidade a todas as coisas, e não cessais de unir para vós o povo que vos ofereça em toda parte, do nascer ao pôr do sol, um sacrifício perfeito. Por isso, ó Pai, nós vos suplicamos, santificai

mesmo modo, no fim da ceia, ele tomou o cálice em suas mãos, pronunciou a bênção de ação de graças e o deu ao seu discípulo, dizendo: tomai todos e bebei, este é o cálice do meu sangue, o sangue da nova e eterna aliança, que será derramado por vós e por todos para a remissão dos pecados. Fazei isto em memória de

0: Enquanto esperamos sua nova vinda, nós nos oferecemos em ação de graças este sacrifício vivo e santo.
1: Aceitai, ó Senhor, a nossa oferta.
0: Olhai com bondade a oração da vossa Igreja, reconhecei nela o sacrifício que nos reconciliou convosco. Concedei que, alimentando-nos com o corpo e o sangue do vosso Filho, repleto do Espírito Santo, nos tornemos em Cristo um só corpo e um só Espírito.
1: Espírito, nos tornemos só corpo.
0: Que o mesmo Espírito faça de nós a eterna oferenda para alcançarmos a herança com os vossos eleitos. A Santíssima Virgem Maria, Mãe de Deus, Mãe e Rainha da Confiança, São José, seu esposo, vossos santos apóstolos e gloriosos mártires, Sagrado Coração de Jesus, nosso padroeiro, e todos os santos que não cessam de interceder por nós na vossa presença. Nós lhe suplicamos, Senhor, que este sacrifício da nossa reconciliação estenda a paz e a salvação do mundo inteiro. Confirmai na fé e na caridade a vossa Igreja, que caminha neste mundo com o vosso servo, o Papa Leão, nosso Bispo José, com os bispos do mundo inteiro, os presbíteros e diáconos, os outros ministros e povo vós redimido. Atendei propício as preces desta família, que reunistes em vossa presença. Reconduzi a nós, Pai de misericórdia, todos os vossos filhos e filhas, dispersos pelo mundo inteiro. Acolhei com bondade no vosso reino os nossos irmãos e irmãs que partiram desta vida, todos os que morreram na vossa amizade, todos aqueles que foram mencionados no início desta Santa Eucaristia, mando o seu encontro com o Pai na Jerusalém Celeste, de Maria dos Santos, Maria Conhecida Viana, o sétimo dia, perto da Silva. Unidos a eles, esperamos também nós, saciados eternamente da vossa glória, por Cristo, Senhor nosso, por Ele dais ao mundo todo bem e toda graça.

Graças pelo Espírito Santo, ore em nós e por nós. Elevemos nossas mãos ao Pai e juntos rezemos a oração que o próprio Jesus nos ensinou. Amém.

0: livrai-nos de todos os males, ó Pai, dai-nos hoje a vossa paz. Ajudados pelo vosso misericórdia, sejamos sempre livres do pecado, protegidos de todos os perigos, enquanto aguardamos a feliz esperança e a vinda do nosso Salvador, Jesus Cristo. Senhor Jesus Cristo, cede as nossas portas, eu vos deixo a paz e vos dou minha paz. Olheis os nossos pecados, mas a fé que tem a vossa igreja, dá-lhe segundo vosso desejo a paz e bondade, vós que sois Deus com o Pai e o Espírito Santo.
1: Amém.
0: A paz do Senhor esteja sempre convosco.
1: Amém.

Eis que estarei convosco todos os dias até o fim do mundo. Ei, Jesus, o Cordeiro de Deus,

mais, meus irmãos, os avisos para dentro dessa missa. Estão abertas as inscrições a partir desse momento para o casamento comunitário que acontecerá em agosto. Inscrições até o dia 13 de junho, dia de Santo Antônio, que chama que é casamento inteiro. Não tem nada a ver, mas é assim, a cultura, né? Mas até o dia 13 temos as inscrições. Vamos ver. Casamento comunitário não é promoção aberta para a igreja. Para pagamento ou não sei o que, não tem isso. Casamento comunitário é uma maneira de celebrarmos uma santa missa, o amor, a confirmação do amor entre as pessoas que decididamente, livremente, querem ser fiéis um ao outro por toda a vida, a fidelidade, até que a morte os separe, e por toda a vida. Olha que lindo. E com o compromisso de amar os filhos, dar a vida também pelos seus filhos. É só confirmar. O padre nem é quem celebra o casamento, ele assiste o casamento. É o assistente eclesiástico. Olha que bonito. Então, para os casais, principalmente que já estão há muito tempo sem receber o sacramento do matrimônio, e não há impedimento, procure a secretaria paroquial a partir de amanhã para saber os detalhes. Bom.

aqueles que querem, e aqui eu faço uma convocação aos membros de todas as quadrais e movimentos que enviem seus representantes. Nós vamos sair daqui com um ônibus, com barco, não sei, fronte à Igreja Matriz, às seis horas, que às 6:30, chegando lá na comunidade, no vilarejo, na entrada, nós vamos entregar a nova imagem de Santa Quitéria. É uma realidade de um tratado, né, com o fator histórico. Há quase ou mais de 40 anos atrás, ainda era o padre Bruno, o pároco da paróquia Sagrado Coração de Jesus, houve um roubo da imagem primitiva da capela. E ele, com todo cuidado, vendo a realidade histórica forte, né, de impacto negativo na comunidade, fez uma imagem, construiu, confeccionou uma imagem parecida com a Santa Quitéria. Aí, depois de tantos anos, nós conseguimos, junto com a comunidade, né, com os dons partilhados, comprarmos, adquirimos uma imagem de Santa Quitéria mais próxima da realidade histórica. Tem uma imagem quase de mais de 80 centímetros. Linda a imagem. Nós vamos sair aqui com uma imagem de um andor e vamos fazer lá a abertura do trido a Santa Quitéria, que vai até domingo. Quarta-feira, dia 20, às 18 horas, aqui. Então, quem quer participar desse momento histórico também da abertura da festa do Trigo de Santa Quitéria, e o seu nome na Secretaria Paroquial. Vai ser um momento muito bonito e forte, tá bom? Então teremos ônibus. Logo mais, às 5 horas da tarde, nós temos mais um dia que celebramos, o domingo dia do Senhor, lógico, mas celebramos as homenagens à Nossa Senhora no meio dedicado a ela. Então nós convidamos todos os movimentos marianos para rezarem o texto 4:30 da tarde, 5 horas, todos os crismandos, catecumenados e também os jovens que estão na crisma e são os responsáveis por esse dia do mês de maio. Segunda, terça, quarta, terço, aqui na Igreja Matriz. Aí, quinta-feira, temos os doideiros, Prefeitura Municipal, Câmara de Vereadores, o LF Benjamin. Sexta-feira, Secretaria de Educação, Escola, Professor, Amaro, e assim segue. Um mês de maio, bem participado na área rural e na cidade. Ó Maria concebida sem pecado. E aí você que quer fazer a sua oferta para o mês de maio, ao longo da semana, até dia de domingo, você traz aqui. Mas essa sua oferta não dá para todo mundo, mas no final nós iremos fazer um sorteio. Se a sua oferta tem o seu nome, dessa imagem linda de Nossa Senhora das Lágrimas. Quem quer essa imagem? Levante a mão. Eu mesmo quero. Vai me ajudar também, tá? Lá na oferta. Então, a gente agradece a Deus pelo dom da vida de uma criança que vem pela primeira vez para a Igreja. E Sandra, que está aniversariando, ela está toda vermelha, não queria, mas vem aqui, fica aqui pertinho. Então, chega, Sandra, o filho dela vai trazer. Essa menina linda está aniversariando, olha aqui. E também tem uma criancinha pequena também, parece. Isso, vem aqui, meu irmão, casal. Traga aqui. Já está marcado o batizado? Esse batismo.

0: nossa proteção.
1: A nossa proteção.
0: Recorremos, Santa Mãe de Deus.
1: Recorremos, Santa Mãe de Deus.
0: Não desprezeis a nossa súplica.
1: Não desprezeis a nossa súplica.
0: Em nossa necessidade.
1: Em nossa necessidade.
0: Livrai-nos sempre de todos os perigos.

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2: 9:24.
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9: Oi, turma, chegamos com mais um Domingão Total. Eita, coisa boa. A partir de agora você não vai desgrudar não, hein? Tá chegando o programa que você ouve e curte. Como é que tá aí seu fim de semana, né? Como é que tá seu domingo? Tá bacana? Bom demais então, Brasil, eu sou o Diego Ferrari, estou com você aqui, ó, durante uma hora só. Já falei pra produção aumentar esse programa porque é pouco demais, né? Então vamos aproveitar, aumenta o som que é a primeira de hoje, tá aqui, ó, aqui no Domingão Total.
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1: Domingão Total, uma sequência melhor que a outra pra você ouvir curtindo. Sai da sintonia, a gente volta já.
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1: Isso é Domingão Total, alegria, alegria. A gente sempre tá aqui com você, não sai daí, a gente volta já.
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1: Vamos que vamos.
0: Faz barulho aí, gente.
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1: Isso é Domingão Total. Alegria pra você aí no teu rádio. A gente volta já, não sai daí.
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3: 10:10.
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chegou o fim de semana. Bom final de semana pra você, tá tudo bem, né? É, merecidamente, depois de uma semana de muita batalha, muita dedicação, muito trabalho. Eu sou o Ronan Oliveira e vou te acompanhar aqui em mais um Super Hits. Vai comigo? Obrigado!

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0: tá na hora do intervalo, mas é super rápido. É, aqui a gente gosta de ouvir mais música. Então fique por aí porque eu já volto trazendo mais sucesso. Até já.
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0: Oi, eu falei que era rapidinho, já estamos de volta e agora tem mais sucesso na melhor programação do seu rádio. Escuta essa aí.

0: tem dessas coisas. Tem beijos, briga, discussão de tudo qualquer jeito. Mas me fala aí, qual casal tá perfeito?
1: Fala pra mim.
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0: A gente vai dar uma paradinha rápida em nossa programação, mas não saia daí. Daqui a pouquinho voltamos com muito mais pra você.
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2: 10h35.
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0: Legal, tivemos as mensagens dos nossos parceiros de programação e já estamos de volta com muito mais música.

0: viagem. Que viagem, gente. Obrigado. 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
1: 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Pessoal, vou dar uma paradinha na programação. Vamos ouvir as mensagens dos nossos parceiros. Mas é super rápido e eu já volto com muito mais música. Já já estamos de volta, não saia daí. 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
1: 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Ah, você sabe que eu não minto pra você, né? Eu falei que seria um intervalo rapidinho pra você não perder tempo. Combinado? Já voltamos com a melhor programação.

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0: hora do intervalo, mas é super rápido. É, aqui a gente gosta de ouvir mais música. Então fique por aí porque eu já volto trazendo mais sucesso. Até já.
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3: 11.3. Vem pra cá.
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0: Muito bem, já estamos de volta aqui na sua rádio com a melhor programação. Foi um intervalo super rápido e já trazemos mais sucessos para você.

0: Está na hora do intervalo, mas é sempre muito rápido. É o tempo de você tomar uma aguinha, um cafezinho, e a gente já volta com muito mais música e na melhor programação, é claro, né? Não saia daí, eu já volto.
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0: Legal, tivemos as mensagens dos nossos parceiros de programação e já estamos de volta com muito mais música.

0: Aqui os intervalos são sempre muito rápidos, então não saia daí, é rapidinho e a gente volta com muito mais música. Até já!
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2: 11:27.
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0: Deu tempo de tomar aquela aguinha? Muito bem, já estamos de volta com a nossa programação e eu sei que você vai adorar mais essa parte, com grandes sucessos aqui na sua rádio.

0: Simone Morena.
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2: Bravo, sucesso, meu irmão.
3: Com certeza, é um prazer estar cantando com vocês aqui.
2: Agora já dá, Farias, PH, Miguelzinho.
3: O Sigilo.
2: Bora cantar, vambora. Assim, ó.

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1: Bora começar de novo?
2: Vai, amigo!
3: Eita,

0: A boca que não tá preparada, ela arreia, viu?
1: Arreia.
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1: Pessoal, vou dar uma paradinha na programação. Vamos ouvir as mensagens dos nossos parceiros. Mas é super rápido e eu já volto com muito mais música. Já já estamos de volta, não saia daí.
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1: Oi, eu falei que era rapidinho, já estamos de volta e agora tem mais sucesso na melhor programação do seu rádio. Escuta essa aí.
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0: chama? Que bandeirinha gostosa, viu?
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5: Meio-dia e 42.
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5: Meio-dia e 42.

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1: Um brinde na camisa 10, meu irmão.

0: 52.
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0: Que pancada, bebê!
1: Gustavo Lima!
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onde está você agora?

0: Muito obrigado.
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1: Alô, rapaziada, se liga no refrão. É cocada boa, não é? É cocada boa.
2: É

0: tô sozinho não, eu tô acompanhado. Rasga, Natanzinho!
1: Eu tô com você, não dá nem pro trem, galera. Nós tá junto, rapaz. É problema puxando problema. Ah,

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0: 15 anos de história.
1: Respeita, meu comadre, velho Pelé.
2: Obrigado. Obrigada.
3: Vocês arrasaram.
2: Obrigado, gente. Obrigado, Recife. Deus abençoe cada um.
3: Muito obrigada.

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2: 5 e 4.

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0: Vamos lá. Isso aqui se chama Natasha. Manda bala.
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0: 6:21.
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0: Mari Fernandes, uma salva de palmas, galera. Mari.
1: Agora eu senti o clima de hit.
0: Que bancada.
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0: senhores, Hugo e Guilherme, bebezada.
1: Muito obrigado.
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4: 7 e 11.

0: gostou, faz barulho aí.
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1: 8:23.

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